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0: 21h05.
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3: É a boteca do Pablo, gente!

0: bodegueiro, comece batendo uma pinga para mim, por favor.
1: Cachaceiro.
0: O cachaceiro só funciona com uma pingazinha, né, Neymar?

0: dá um gritão. Pagode Arte.
1: 25 anos, papai.
0: Flavinho!
2: Uma hora e 25 minutos.
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3: 21 horas e 32 minutos.

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0: 21h59.
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2: Vinte e duas horas e 2 minutos.
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9: Olá, uma ótima quinta-feira para você. Hoje, dia 1 de outubro de 2026, está começando o nosso Moment Love. A partir de agora, as melhores, as mais românticas, as músicas especiais que marcaram época. Você curte no nosso Moment Love durante uma hora, aliás, durante 2 horas, né? São 2 horas, né, de muito sucesso, muita emoção no ar e, claro, a sua presença sempre que é fundamental aqui com a gente. Para começar o nosso programa de hoje, tem toda a emoção na voz de Lady Gaga e Bradley Cooper. Tema do filme Nasce uma Estrela.

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o som de Sade com Smooth Operator no nosso Moment Love, as mais românticas nacionais e internacionais, músicas que marcam época. Você ouve aqui as canções que até hoje são verdadeiros sucessos, verdadeiras obras de arte. Tem sempre aquele espaço reservado para a gente tocar essas canções eternas, como essa daqui do Rick Astley, All Me On Rounds.

0: Marisa Monte na nossa quinta-feira aqui do Moment Love. Esqueça.
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0: Continue ligado, depois do intervalo a gente está de volta com muito mais romantismo no ar, hein? Não saia daí.
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4: 22 horas e 32 minutos.
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2: 22:34.
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6: Olha, o seu Moment Love vai seguindo com mais canções de amor pra você. 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

Cinzinha no Ferro com Serenere, no nosso Moment Love. Teve B.J. Thomas com Rock and Roll Lullaby. E o som do Djavan também passou por aqui no Moment Love com Meu Bem Querer. Vamos seguindo em frente com muito mais.

0: Aí o som de Barbra Streisand aqui no nosso Moment of Love, Evergreen. Continue ligado, depois do intervalo tem mais músicas e tem o quadro Loving Words, com a Paulinha Esteves traduzindo mais uma belíssima canção no seu rádio, hein?
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3: Horas e 1 minuto.
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3: 23 horas e 3 minutos.
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0: Esse é o seu Moment Love, trazendo mais canções. E agora tem a tradução da nossa quinta-feira com a Paulinha Esteves no quadro Love in Words.
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Essa música é maravilhosa, é simplesmente uma viagem no tempo, uma viagem gostosa pelos sentimentos, né? Rick James, Smokin' Robinson's, a música Ebony Eyes. E agora tem Ana Carolina, Encostar na Tua.

0: John Legend aqui no nosso Moment Love, All of Me, aqui na programação desta quinta-feira. Continue ligado, depois do intervalo eu volto com o nosso último bloco, hein?
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0: 23:35.
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3: E a gente segue com o nosso Momento Love desta quinta, trazendo Vanderly, Esperando Aviões.

Aí o som do Fábio Júnior, regravação do Rei Roberto Carlos, Esqueça. O ano de 1994. E o Neil Diamond passou por aqui também com mais um super sucesso, né? I Am Sad. E agora tem o som de Paul Young, Every Time You Go Away.

0: 23 horas e 59 minutos.
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4: Meia-noite e 3 minutos.

0: 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Como vai você? Tudo bem? Ah, está começando a partir de agora o nosso programa Love Songs. 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
1: Meia-noite e 35 minutos.
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0: meia-noite e 59 minutos.
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5: Uma hora e quatro minutos.
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1: Uma hora e 38 minutos.

0: Uma hora e 59 minutos.
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0: Uma hora e 59 minutos.
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3: 2:02.
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0: 2 horas e 32 minutos.
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3: 2:59.
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0: 3 horas e 29 minutos.
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3: 3:56.
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3: 4 horas e 4 minutos.

0: Gustavo Mioto!
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2: Quatro horas e 20 minutos.
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1: Quatro horas e 27 minutos.
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4: Agora você vem pedir pra votar? 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Para com isso.

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2: チャオ、gente! Obrigado!

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0: Nossa senhora.
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0: 4:57.
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0: 5 horas e 2 minutos.
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0: Obrigada, gente. Obrigada, obrigada mesmo.
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0: 5 horas e 28 minutos.
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1: 5:33.
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0: Sensacional.
1: Aninha, muito obrigado, viu?
2: Cinco horas e 59 minutos.
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2: 5 horas e 59 minutos.
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1: 6:05.
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0: 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Mas manda o que está no seu coração.
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0: 6:27.
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6: 6 horas e 32 minutos.
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0: Vanessa.
1: Hello.
0: Tem doido.
1: Chama.
2: 6:50. 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

6 horas e 59 minutos. 6 horas e 59 minutos.

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1: Agora as previsões para Áries, Touro e Gêmeos. Signo de Áries.
2: Nascidos entre 21 de março a 20 de abril.
3: Áries, a sexta-feira pode começar com uma cobrança inesperada, mas você terá uma boa chance de mostrar que sabe se virar. No amor, uma pessoa pode puxar assunto depois de um tempo e despertar novamente sua curiosidade. À noite, escolha um programa que realmente combine com seu humor e não apenas com o da turma.
1: Signo de Touro.
2: Nascidos entre 21 de abril a 21 de maio.
3: Touro, hoje uma conversa sobre trabalho ou dinheiro pode fazer você perceber que está deixando uma oportunidade passar por excesso de cautela. Analise os riscos, mas não espere certeza absoluta. No amor, o crush pode demonstrar carinho através de uma atitude prática. Observe quem realmente faz questão de estar presente.
1: Signo de Gêmeos.
2: Nascidos entre 22 de maio a 21 de junho.
3: Gêmeos, uma informação que chega no meio do dia pode mudar completamente seus planos para a noite. Antes de comemorar, confirme se o convite está mesmo de pé. No amor, alguém pode provocar você para chamar sua atenção. Responda com humor e veja até onde essa brincadeira vai.
1: Já já voltamos com as previsões para Câncer, Leão e Virgem.
4: Sete horas e cinco minutos.
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4: Sete horas e cinco minutos.
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1: Agora, as previsões para Câncer, Leão e Virgem. Signo de Câncer.
2: Nascidos entre 22 de junho a 22 de julho.
3: Câncer, a sexta-feira favorece colocar um limite em uma situação que vinha consumindo sua energia. Você não precisa justificar cada decisão pessoal. No amor, uma conversa mais profunda pode aproximar você do crush, principalmente se você falar também sobre o que sente e não apenas ouvir.
1: Signo de Leão.
2: Nascidos entre 23 de julho a 22 de agosto.
3: Leão, hoje você pode receber uma oportunidade de mostrar seu trabalho para pessoas que ainda não conhecem seu potencial. Prepare-se e deixe a qualidade fazer o resto. No amor, uma pessoa pode se interessar justamente pelo seu lado mais tranquilo. Não tente transformar a noite em um espetáculo.
1: Signo de Virgem.
2: Nascidos entre 23 de agosto a 22 de setembro.
3: Virgem, uma pendência que parecia pequena pode exigir mais atenção do que você esperava. Resolva sem se irritar e evite levar o problema para o fim de semana. No amor, uma resposta do crush pode ser diferente do que você imaginava, mas isso não significa necessariamente algo ruim. Dê tempo para entender.
1: Já já voltamos com as previsões para Libra, Escorpião e Sagitário.
4: Sete horas e oito minutos.

0: 7:09.
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2: Agora, as previsões para Libra, Escorpião e Sagitário. Signo de Libra.
3: Nascidos entre 23 de setembro a 23 de outubro.
4: Libra, a sexta-feira pode colocar você no meio de uma conversa entre duas pessoas que pensam diferente. Não assuma o papel de juiz se ninguém pediu. No amor, uma aproximação inesperada pode deixar o dia mais interessante. Se houver química, não esconda tudo atrás da famosa indecisão.
2: Signo de Escorpião.
3: Nascidos entre 24 de outubro a 22 de novembro.
4: Escorpião, hoje você pode perceber uma oportunidade de recuperar a confiança em alguém. Não esqueça o que aconteceu antes, mas também não ignore uma mudança real de comportamento. No amor, uma conversa sem jogos pode aproximar você do crush. Quem quiser ficar, vai precisar mostrar isso também.
2: Signo de Sagitário.
3: Nascidos entre 23 de novembro a 22 de dezembro.
4: Sagitário, uma tarefa que você queria deixar para a segunda pode voltar para cobrar atenção. Resolva logo e aproveite o fim de semana sem culpa. No amor, um convite de última hora pode render uma noite divertida. Só confira primeiro se o seu bolso concorda com a aventura.
2: Já voltamos com as previsões para Capricórnio, Aquário e Peixes.
5: Sete horas e 13 minutos.
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5: 7 horas e 13 minutos.
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0: pequena recompensa depois de uma semana de esforço. Não precisa transformar cada conquista em uma nova meta. Comemore também. No amor, alguém pode querer sua atenção e você talvez demore a perceber. Olhe menos para o celular e mais para quem está ao seu lado.
1: Signo de Aquários.
2: Nascidos entre 21 de janeiro a 20 de fevereiro.
0: Aquário, uma conversa casual pode colocar você diante de uma ideia que merece ser desenvolvida no futuro. Não precisa decidir tudo hoje, apenas registre. No amor, o crush pode fazer uma pergunta que pega você desprevenido. Responda com honestidade, mesmo que seja algo simples.
1: Signo de Peixes.
2: Nascidos entre 21 de fevereiro a 20 de março.
0: Peixes, hoje você pode perceber que está tentando resolver um problema que pertence a outra pessoa. Ajude, mas não carregue o peso inteiro. No amor, uma atitude inesperada pode mexer com suas expectativas. Antes de imaginar onde isso vai dar, aproveite o que está acontecendo agora.
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3: Sete horas e 19 minutos.
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3: Sete horas e 19 minutos.
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2: 7:27.
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2: 7:27.
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2: Agora, as previsões para Câncer, Leão e Virgem. Signo de Câncer.
1: Nascidos entre
3: 7 horas e 31 minutos.

0: 7:32.
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1: Agora, as previsões para Libra, Escorpião e Sagitário. Signo de Libra.
2: Nascidos entre 23 de setembro a 23 de outubro.
3: Libra, a sexta-feira pode colocar você no meio de uma conversa entre duas pessoas que pensam diferente. Não assuma o papel de juiz se ninguém pediu. No amor, uma aproximação inesperada pode deixar o dia mais...

0: gente. Não aceita o prato do mês que ninguém pediu. Por favor, uma aproximação inesperada pode deixar o dia mais...
1: Sete horas e 35 minutos.
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1: 7 horas e 35 minutos.
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1: Agora, as previsões para Capricórnio, Aquário e Peixes. Signo de Capricórnio.
0: Nascidos entre 22 de dezembro a 20 de janeiro.
2: Capricórnio, a sexta-feira pode trazer uma pequena recompensa depois de uma semana de esforço. Não precisa transformar cada conquista em uma nova meta. Comemore também. No amor, alguém pode querer sua atenção e você talvez demore a perceber. Olhe menos para o celular e mais para quem está ao seu lado.
1: Signo de Aquários.
0: Nascidos entre 21 de janeiro a 20 de fevereiro.
2: Aquário, uma conversa casual pode colocar você diante de uma ideia que merece ser desenvolvida no futuro. Não precisa decidir tudo hoje, apenas registre. No amor, o crush pode fazer uma pergunta que pega você desprevenido. Responda com honestidade, mesmo que seja algo simples.
1: Signo de Peixes.
0: Nascidos entre 21 de fevereiro a 20 de março.
2: Peixes, hoje você pode perceber que está tentando resolver um problema que pertence a outra pessoa. Ajude, mas não carregue o peso inteiro. No amor, uma atitude inesperada pode mexer com suas expectativas. Antes de imaginar onde isso vai dar, aproveite o que está acontecendo agora.
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3: Sete horas e 40 minutos.
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3: Sete horas e 41 minutos.
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0: pagou pra reeleição dele, que é um direito dele.
1: Mas o coração do Dr. Ramon diz o quê?
0: Nosso coração é manter firme aqui, né? Na base, tranquilamente, e aguardar. Eu acho que essa decisão não pode partir tão somente de Ramon. E eu costumo dizer, não adianta às vezes a gente forçar as coisas. Eu acho que a decisão cabe ao povo. Se o povo aceitar que Ramon permaneça aí na condição de vice-prefeito, eu tenho que seguir o que o povo quer. Se o povo aceitar que Ramon pode ser um candidato futuro, pode acontecer também, de forma natural. Lembrando, tudo de forma muito natural, sem querer, muitas das vezes, passar por cima de ninguém. Eu não faço política dessa forma, eu respeito cada um. Agora, se for para realmente a gente disputar uma eleição, eu tenho certeza que nós vamos estar prontos. É lógico, respeitando mais uma vez a reeleição do atual gestor. Nós vencemos juntos, a gente precisa seguir juntos e lá na frente tudo pode acontecer.
1: 7h42, um ouvinte aqui, Alex, Ramon.
2: Bom dia, eu estou ouvindo a entrevista do vice-prefeito e falando que o grupo de Sérgio de Adélio está apoiando o Afonso Florencio. Ele podia deixar claro que não é o grupo de César, e sim Zé Francisco. Zé Francisco com algumas pessoas. O grupo de César não apoia a Quinta Beraba, Afonso Florencio. Zé Francisco com algumas pessoas que estão apoiando Afonso Florencio.
1: Esse foi o Gilvan que está mandando essa mensagem.
0: Olá, Gilvan, bom dia. Na verdade, é o grupo de César, né? É uma parte do grupo de César. Se tem outro grupo de César que apoia todo candidato, pode ser provavelmente uma outra dobradinha, que é natural. Mas esse grupo político, que é coordenado por Zé Francisco, declarou apoio ontem a Afonso Florencio. Então, repito, é uma dobradinha entre o grupo de César de Adélio e o deputado federal Afonso Florencio. Uma dobradinha que é natural na vida pública e principalmente no âmbito de deputados.
1: Saulo Lima, por favor.
3: O Ramon, eu vejo que o senhor não tem dificuldade em responder nenhuma pergunta, né?
0: Não, tranquilo.
3: Fica à vontade, né?
0: Pode ficar à vontade.
3: Nós estamos,
0: eu tô com
3: aqui.
0: Probleminha só de voz aqui, mas é a gripe, mas exatamente, tá tranquilo.
3: Exatamente, a gente tá aqui.
0: Desculpa.
3: Normal, a gente tá aqui pra perguntar.
0: Vamos lá, eu tô pronto pra responder.
3: E aquele vídeo das redes sociais que o senhor gravou em relação à questão do comitê? O que foi que aconteceu?
0: Sim, rapaz, por incrível que pareça, essa semana eu fui notificado novamente pelo TRE. Eu estava no escritório e chegou o oficial de justiça com uma nova notificação. Deve ser algum processo do escritório, alguma coisa do tipo, mas fui surpreendido com mais uma denúncia, agora com a plotagem do veículo. O veículo tem uma plotagem de Jerry Lula. No meu veículo particular, inclusive, eu uso o veículo particular, tá? Então, eu adesivei com o Gero, com o Lula, com os deputados, e me parece que ultrapassou ali 2 centímetros, a plota, 2 centímetros, e eu fui notificado. E por incrível que pareça, eu recebi a notificação e tentei verificar o denunciante, né, porque normalmente, agora com um sistema chamado Pardal, não aparece. Então, já estamos indo aí para a terceira denúncia. Terceira. No comitê já tiveram 2. Inclusive, eu tive que tirar as placas. A placa de Lula, a placa de Jerônimo, a placa dos deputados, a placa da base, né, do governo. Mas, enfim, eu fico, às vezes, me perguntando, eu não sei de onde é que sai isso, tá? Porque na notificação não aparece. Mas nós temos lá, enfim, algumas informações, mas eu acho que...
1: O senhor nem suspeita de quem seja.
0: eu como, inclusive, profissional do direito, né? Profissional do direito, a gente não pode aqui... não pode mencionar os nomes, até para não criar um problema jurídico. Mas quem denunciou sabe. Quem denunciou sabe, né? E às vezes o fogo amigo tá aí. Enfim. Mas a gente tá aqui pra lutar por Jerônimo, por Lula, independente dessas perseguições. Eu vou continuar lutando muito. E a lei... falei na última reunião de coordenação, inclusive o gestor participou, ele até que discordou aí de alguns pontos que eu coloquei. Eu fui o único vice-prefeito presente na reunião de coordenadores com todos os prefeitos que são coordenadores da campanha de Jerônimo. E eu falei com ele que não adianta, não tem qualquer sentido ganhar a eleição para Afonso, para Robson e perder Jerônimo Rodrigues. O meu principal objetivo...

0: contramão do governo do estado, e eu estou lutando muito, que fique claro, muito, muito, para eleger Jerônimo Rodrigues, que merece Itaberaba. Inclusive, nós vamos fazendo em Itaberaba.
1: 7h46, mais uma participação aqui, o Jean. Fala, Jean.
2: Alex, eu vejo aí, né, o vice-prefeito falando muito dos investimentos do governo do estado aqui em Itaberaba. Então, quero fazer duas perguntas bem diretas. Se há recursos chegando, por que temos obras atrasadas aqui do governo do estado em Itaberaba? Por exemplo, o antigo Campo do Serrão e a creche do tipo 2 ali no Parque das Águas. Quando é que essas obras serão retomadas? E sobre os 13 milhões usados ali na Avenida Getúlio Vargas, vice-prefeito, esses 13 milhões não poderia ter sido distribuído também nos bairros que ainda espera pelo mínimo de infraestrutura?
0: Doutor. Fala, Geraldo, bom dia. Belíssima pergunta aí. Primeiro, lhe informar que essa obra ali que você fala do campo, salvo engano, é uma obra que é de recurso próprio, salvo engano. Tá? Não é do governo do estado. Então, as obras do governo do estado estão totalmente distintas das obras do governo municipal. Se houve a paralisação, tá, de algum tipo de obra ali, provavelmente foi por uma questão burocrática. Salvo engano, existe uma questão de documentos, enfim. Eu, particularmente, não, deixando claro, viu, Jean, tem situações que cabe ao prefeito, certo? Cabe ao prefeito solucionar, responder. Como as pessoas falam, né? O vice-prefeito é auxiliar, o vice-prefeito não tem caneta para decidir nada. Tá, então, se houve a paralisação de algum tipo de obra, eu acho que cabe o prefeito responder, mas, salvo engano, é uma questão burocrática, tá, que acontece muito e acabou paralisando essas obras. Mas, lembrando e repito, obra do governo do estado é uma coisa, o recurso é do governo do estado, obra do governo federal é outra coisa, é com o recurso federal, e obra do governo municipal também cabe então somente ao município aí zelar e promover as obras com recurso próprio, tá? Então é isso. Em relação à segunda pergunta aqui do asfaltamento da Getúlio Vargas, que inclusive é importante parabenizar mais uma vez a gestão pelo asfaltamento e pela obra do governo do estado, que é uma obra do governo do estado, é lógico, o meu pensamento muitas das vezes não é o mesmo do gestor, enfim, de outros. Mas a gente precisa realmente promover mais calçamentos para os bairros que não tem, né, determinados calçamentos, é natural. Mas essa é uma obra também do governo do estado. Eu acho que já vem o pacote ali de obras com planejamento, com a estrutura, com o projeto de engenharia já definido pelo governo do estado. Então, Eu acredito que o gestor, ele seguiu só o panorama, né, da obra. Então ele não pode muitas das vezes pegar a obra que é da Getúlio Vargas e jogar para o centro. Eu acho que a gente tem que fazer o contrário. Eu acho que a gente tem que correr atrás para fazer a obra do Bar Vermelho, para fazer a obra dos prédios, para fazer a obra de todos os lugares. Agora, eu também vou repetir. É para quem precisa. Eu acho que a gente tem que ir nas pontas. Tem que ajudar o povo da zona rural, tem que ajudar o pessoal aqui do Parque das Águas, que inclusive tem algumas ruas ali que precisa de calçamento, e tudo isso a gente já passou, né, para a gestão. Mas a gestão precisa também de um tempo para planejar, a gente precisa de recursos para poder promover mais obras. Então é isso, mas tem decisões que cabem tão somente ao prefeito.
1: Muito bem, olha, 7h50. Doutor Ramon, eu quero agradecer desde já a sua presença aqui em nosso estúdio, na Líder FM, Jornal Popular, mais uma vez. E claro, as portas estarão abertas caso o senhor precise novamente utilizá-la. Mas eu vou deixar aqui o seu momento para os agradecimentos. O nosso zap aqui tem repetidas vezes chegando mensagens com a pergunta que já foi colocada. O senhor já colocou também aqui o seu posicionamento com relação a esse possível rompimento junto com o prefeito João Filho. O senhor já respondeu, já disse que há uma relação, é isso? Há uma relação muito boa.
0: Boa, com o pessoal, principalmente. Eu, pra quem não sabe, eu fui advogado, né, da família de João também, por muito tempo. Tem uma relação muito boa. Existe divergências políticas de pensamento, que é natural. Eu até brinco, né, eu sou do time puro sangue mesmo, eu sou do PT, eu sou Lula, sou Jerônimo. Eu sou Rui Costa, eu sou Wagner. Eu torço pelo time do 13, né? Eu, independente de qualquer coisa, eu vou seguir sendo o Partido dos Trabalhadores, apoio dois candidatos do PT, né? Então é isso, mas não tem nenhum tipo de rompimento da minha parte, não.
1: Muito bem, doutor, mais uma vez muito obrigado, boa sorte, fica à vontade.
0: Pronto, agradecer Alex, Sauleta, né? Sauleta, figura, mas é, eu sempre vou estar à disposição do povo de Itaberaba. Eu gostaria de agradecer a cada um de vocês e realmente reafirmar o meu compromisso com Itaberaba. E quando eu resolvi apoiá-los, né, apoiar dois grandes candidatos que tem um gabarito muito grande por Itaberaba, que tem um gabarito político muito grande e principalmente um pensamento muito forte por Itaberaba, que é o nosso deputado federal Afonso Florence, eu peço às pessoas que pesquisem antes de votar, pesquisem os candidatos, leiam, percebam em quem vocês estão votando. E eu tenho certeza que Afonso Florence e Robson Almeida são dois grandes candidatos. Os dois estão indo aí para o quinto mandato, tá? E quando eu declarei apoio, Alex, para esses candidatos, é porque eu tenho um motivo justo. São candidatos que ajudaram, repito, Itaberaba. Eu não peguei nenhum tipo de benefício como esse e levei para minha casa. Se tem uma patroa hoje de 1 milhão, foi Afonso, foi Robson. Se tem uma ambulância CMTI, foi Afonso e Robson. Se nós temos uma van TFD, foi Afonso e Robson. Se nós temos uma emenda de 1 milhão de reais, nós colocamos 1 milhão de reais na conta da saúde. Foi Afonso, foi Robson. Kit maternidade, kit pediátrico. Mais de 10 milhões para associações rurais. Inclusive, eu gostaria de saudar, se o tempo me permitir aqui, eu gostaria de saudar todas as associações da zona rural de Itaberaba. Inclusive, nós temos aqui a Associação Nossa Senhora do Rosário, lá da Vazante, com o presidente José Barrinha, né? Zé Barrinha. Associação Comunitária dos Agricultores da região da Lagoa do Jacu. Inclusive, rapidamente falando que eu briguei muito pela questão da extensão de rede lá da Ratoeira. O projeto já foi aprovado e contratado pela Embasa. Mas, é lógico, existe toda uma tramitação, mas já está devidamente aprovado. Nós conseguimos também agora, na região da Lorena, tá? Inclusive, ficaram de iniciar a obra essa semana. E peço aí para o senhor presidente da Embasa, se possível, agilizar isso, porque foi um compromisso de Afonso e de Robson com aquela comunidade. E deixo aqui um abraço para Renailto, para Toninho lá, que brigaram muito para que a gente pudesse aqui ajudar aquele pessoal, ao próprio também, enfim, todos ali daquela comunidade, Mário do Derba, que está lutando muito pela água, mas já foi, inclusive, determinado pelo presidente da Embasa, Gildeone, a iniciação da obra. Ou seja, o gerente da Embasa, de forma imediata, ele precisa fazer a extensão de rede daquela localidade que já foi determinado pelo presidente. Mas aproveitando para saudar também aqui a Associação do Barro Duro com o Everaldo, a senhora Gidalva, que são pessoas sensacionais que vem ajudando muito o Barro Duro, a Associação dos Pequenos Produtores da Serra Verde, através do presidente Lucas, que já receberam benefício também dos deputados, o pessoal de Santa Quitéria também, do presidente Danilo, Associação das Cajacos Juvencio, Associação Rita de Cássia de Guaribas, lá com Joelma, Associação dos Pescadores com Ginga, que ontem recebeu aí diversos kits, e Associação também dos Artesãos aqui de Itaberaba com Ivone, que vem fazendo um trabalho brilhante, Associação do Alto das Laranjeiras, Papagaio com Evandro, Associação de Testa Branca, que nós vamos colocar a fábrica de polpa de fruta, tá? Com o Serginho lá, com o Coyote, com aquela galera toda, enfim, todos. Mas deixar aqui, Alex, se possível, no dia 4, né, que as pessoas tenham consciência em quem está votando. Votem. Itaberaba hoje, nós temos da base do governo municipal 4 candidatos. Eu não posso esconder isso. Nós temos 4 candidatos. Nós temos os candidatos do prefeito e nós temos os candidatos do vice-prefeito. O porquê disso? porque tantos deputados do prefeito ajudam Itaberaba e os deputados do vice-prefeito também estão ajudando Itaberaba. Se eles estão ajudando o nosso povo de Itaberaba, nada mais justo do que compartilhar. Eu não estou aqui para ficar em primeiro, segundo, terceiro. Eu não quero ultrapassar ninguém. Eu só quero retribuí-lo.
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0: Através do voto, tudo que eles fizeram em Itaberaba no último período aí de 1 ano e 8 meses. Então, se puderem analisar isso, quem foi que ajudou Itaberaba, eu vou ficar muito grato. Mas lembrando a todos, tudo de forma muito tranquila, harmoniosa, não existe briga, existe pensamentos diversos na política, que é natural. Mas eu peço que analise cada candidato. O que não dá é para apostar em aventureiros. E quando eu falo aventureiros, é que chega um candidato de todos os lados aqui, todos os lados nesse momento político, prometendo mundos e fundos. O que eu tenho aqui, Alex, é a comprovação do que foi feito em 1 ano e 8 meses. Então não é balela de que vai fazer, vai deixar de fazer, não. Tudo isso aqui já está em Itaberaba, ajudando a gestão municipal, e principalmente eu vou continuar ajudando o povo da Zona Rural através das associações, porque tem muitos e muitos equipamentos que nós vamos destinar para esse povo que tanto precisa. Então, no dia 4, no domingo, vamos lá, vamos analisar cada candidato e, acima de tudo, apostar em quem ajuda Itaberaba, porque nada mais justo do que a gente abraçar a mão daqueles que estão abraçando a nossa cidade, porque quando o benefício chega, chega para o povo. Então, não dá mais pra gente ficar apostando em pessoas que não querem o bem de Itaberaba. Eu tô aqui para fazer o bem, vou continuar fazendo com muita eficaz. E, acima de tudo, Alex, a gente precisa fazer política de forma séria. Eu acho que não dá mais também pra gente poder ficar aqui maculando a imagem das pessoas. Se tem alguém que queira sair candidato, que saia, é um direito de cada um, a gente tem que respeitar, certo? Se vai ganhar ou não, aí já é outro detalhe, mas eu preciso, como político, respeitar o posicionamento de cada um. Eu não venho aqui pra macular a imagem de ninguém. Eu respeito o posicionamento político de todos, todos, independente de direita e de esquerda. Respeito o posicionamento político do prefeito, do ex-prefeito, do ex-candidato a prefeito. Eu acho que tem que ter um respeito recíproco, porque tudo passa e o que fica são os benefícios e as coisas boas que a gente conseguiu trazer aqui para Itaberaba. Então, o meu papel, independente de qualquer coisa, vai ser sempre, Alex, fazer o bem para Itaberaba. E pode ter certeza, viu? Se 1 ano e 8 meses a gente promoveu muito por Itaberaba, imagine o que vai acontecer daqui até 2028. Vamos trazer mais e mais benefícios.
1: Obrigado, doutor, mais uma vez, boa sorte.
0: Obrigado. Alex, um beijo no coração de cada um e vamos juntos por uma Itaberaba melhor.
1: Valeu, conversamos aí, portanto, com o vice-prefeito, doutor Ramon Júnior. Um abraço aí, a pequena Ramona.
0: Ramona.
1: Sempre conectada. Obrigado. Com a gente aqui. Mais uma vez aí, parabéns ao seu pai pelo aniversário. Enfim, agradecendo a todos pela audiência, pelo carinho. Falamos aí com o vice-prefeito, trazendo informações aí precisas e pertinentes à nossa população itaberabense. Meu amigo Sauleta, segunda-feira, toda a cobertura do resultado, voto a voto, urna, com a gente aqui no Jornal Popular, cedo, às 6:30 da manhã, Sauleta.
4: 8:01.
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6: A avaliação do governo do presidente Lula do PT foi divulgada por uma pesquisa Datafolha. Os números mostram que 48% dos entrevistados aprovam a gestão, enquanto 49% a desaprovam. Comparado ao levantamento anterior, houve uma leve oscilação, com a aprovação subindo 1 ponto percentual e a desaprovação caindo 1 ponto. A pesquisa foi realizada entre os dias 28 e 30 de setembro, ouvindo 2.506 pessoas.

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0: 8:08.
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3: Bom dia! Bom dia, bom dia, bom dia! Chegamos na sexta-feira, hein? É 2 de outubro de 2026. Por aqui é o Kleber Salles. É o KS na área, Soidio, viu? Soidio, estamos juntos por aqui em mais uma edição do nosso Manhã Mais Que Demais, né? E aqui o seu programa é mais que demais mesmo, viu, gente? Pois é, nessa sexta-feira, finalzaço de semana e estamos aí, né? Em mais um fim de semana, com certeza, e talvez seja um bom momento para lembrar que a vida não é apenas uma coleção de dias, é aquilo que a gente faz com eles, viu? São as pessoas que amamos, as escolhas que fazemos, as lembranças que a gente constrói, as dificuldades que a gente enfrenta, os sonhos que decidimos não abandonar. Uma vida boa não é necessariamente uma vida sem problemas, né? É uma vida que encontra sentido apesar deles. Não espere que todos os dias sejam extraordinários. Faça com que os dias comuns também tenham significado. Ame mais e agradeça mais. Perdoe quando puder. Aprenda sempre e não tenha medo de recomeçar. Porque no fim, talvez a pergunta mais importante não seja quanto conseguimos acumular, mas quanto conseguimos viver. E quando chegar a hora de olhar para trás, que exista dentro de você uma certeza tranquila. Eu vivi, eu aprendi, eu amei, eu deixei alguma coisa boa pelo caminho. E isso fez a diferença, né? Fez tudo valer a pena. Uma ótima sexta, 2 de outubro para você. E sintoniza aqui o nosso Manhã Mais Que Demais. Jorge Mateus. Essa aqui é boa, hein? Essa é boa, hein?

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Maia Sofia Reis, Sabor a Ti, no nosso Manhã Mais Que Demais, desta super sexta-feira, 2 de outubro. É, rapaz, hoje é o Dia Internacional da Não Violência, Dia Mundial do Sorriso. Dê aquele sorrisão pra vida no dia de hoje, então, e hoje é aniversário de Porto Velho, né, capital de Rondônia, dia do quadro complementar de oficiais também, né? Hoje, 2 de outubro. É, o mês está só começando, né, gente? O mês 10 aí. Estamos aí nas campanhas também do mês de outubro, né? A principal delas é o Outubro Rosa. Bora, continuando aqui com o nosso Manhã Mais Que Demais para você. Chegando Léo Foguete e Felipe Amorim. É hit.

0: Jorge e Matheus, eles que iniciaram e encerraram, né, o primeiro bloco aqui do Manhã Mais Que Demais, Sol nos Olhos, uma das minhas preferidas aí, das mais recentes do Jorge e Matheus. Teve também o Pablo do Arrocha, né, com Fui Fiel, e o Léo Foguete e Felipe Amorim, é hit. Daqui a pouco tem mais hits aqui no nosso Manhã Mais Que Demais. Você sempre em ótima companhia e ouvindo aqui as melhores músicas, né? As músicas para sacudir aí a sua manhã.
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2: 8:33.
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4: Krista Pike, condenada à morte no Tennessee, Estados Unidos, sobreviveu a duas injeções letais aplicadas na noite da última quarta-feira. Seus advogados afirmam que o estado de saúde dela é crítico e que o procedimento foi marcado por erros. Após a falha na execução, o governador do Tennessee, Bill Lee, ordenou uma investigação independente e suspendeu todas as execuções no estado até o fim do ano. Pike seria a primeira mulher executada no Tennessee em mais de 200 anos.

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4: 8:38.
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7: 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É isso aí, a gente continua no ritmo da sua sexta-feira, no Manhã Mais Que Demais. Obrigado a galera toda que tá aí curtindo, né, curtindo a nossa programação, você em todo o Brasil, em todo o planeta, né, acompanhando a gente, valeu mesmo, viu? Vamos lá, tem Hugo e Guilherme, Maiara e Maraíza, aqui no nosso Manhã Mais Que Demais, para abrir o segundo bloco, né, com Morena de Goiânia, e na sequência, mais um hit internacional para você aqui. As melhores nacionais e internacionais no Manhã Mais Que Demais. Aô, trem!

Matheus e Cauã com cronômetro no nosso Manhã Mais Que Demais. Teve o Raça Negra, é tarde demais. É, eu acho legais as coincidências aqui, né? O cronômetro e depois tarde demais. É, tem tudo a ver, né? O tempo, enfim, tá ficando tarde, aquela coisa toda. Essas são as coincidências da nossa programação musical aqui, viu? E Don't Wanna Be Like You com Real aqui no nosso Manhã Mais Que Demais. E a gente traz agora o som de Medusa, Good Boys, Piece of Heart, no nosso Manhã Mais Que Demais, hein?

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0: Diego e Victor Hugo, bem mais que eu, fechando mais uma sequência aqui do nosso Manhã Mais Que Demais. Teve o Menos é Mais também, né, com Queria Ser Tu, Interfone e Medusa, Good Boys, Piece of Your Heart. Daqui a pouquinho tem mais, hein, depois do intervalinho, mais som chegando aqui no nosso Manhã Mais Que Demais pra você. Já já tem Manu e Mari Fernandes com Abismo, daqui a pouco, depois do intervalo, hein.
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2: 9 horas. Em ponto.
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4: O Brasil alcançou um novo recorde na produção de petróleo em agosto, marcando o terceiro mês consecutivo de alta. A produção diária atingiu 4,615 milhões de barris, representando um aumento de 2,6% em relação a julho e um crescimento de 18,4% na comparação com agosto de 2025. Os dados foram divulgados hoje pelo governo brasileiro, evidenciando a crescente capacidade do país no setor de energia. Este desempenho reforça a posição do Brasil como um importante player no mercado global de petróleo.

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0: 9:06.
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0: 9:06.
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3: 9 horas e 12 minutos.
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5: 9 horas e 12 minutos.
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3: Gente, que notícia triste pra começar o dia! O cantor Netinho, ícone da Axé Music, foi internado novamente em Salvador. É que o linfoma não Hodgkin, que ele já havia tratado, infelizmente retornou. A equipe do artista confirmou a internação e informou que Netinho vai se afastar das redes sociais para focar totalmente no tratamento e na recuperação. Nossos corações estão com ele neste momento delicado e desejamos muita força e uma pronta recuperação para o nosso querido Netinho.
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4: Nove horas e 17 minutos.
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4: 9:17.
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4: Nove horas e 22 minutos.
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4: 9 horas e 22 minutos.
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3: Gente, que notícia triste pra começar o dia. O cantor Netinho, ícone da Axé Music, foi internado novamente em Salvador. É que o linfoma não Hodgkin, que ele já havia tratado, infelizmente retornou. A equipe do artista confirmou a internação e informou que Netinho vai se afastar das redes sociais para focar totalmente no tratamento e na recuperação. Nossos corações estão com ele neste momento delicado e desejamos muita força e uma pronta recuperação para o nosso querido Netinho.
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4: Nove horas e 27 minutos.
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4: 9:27.
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4: Nove horas e 32 minutos.
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4: 9 horas e 32 minutos.
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3: Gente, que notícia triste pra começar o dia! O cantor Netinho, ícone da Axé Music, foi internado novamente em Salvador. É que o linfoma não Hodgkin, que ele já havia tratado, infelizmente retornou. A equipe do artista confirmou a internação e informou que Netinho vai se afastar das redes sociais para focar totalmente no tratamento e na recuperação. Nossos corações estão com ele neste momento delicado e desejamos muita força e uma pronta recuperação para o nosso querido Netinho.
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4: Nove horas e 37 minutos.
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4: 9 horas e 37 minutos.
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4: Nove horas e 42 minutos.
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4: 9 horas e 42 minutos.
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3: Que notícia triste para começar o dia. O cantor Netinho, ícone da Axé Music, foi internado novamente em Salvador. É que o linfoma não Hodgkin, que ele já havia tratado, infelizmente retornou. A equipe do artista confirmou a internação e informou que Netinho vai se afastar das redes sociais para focar totalmente no tratamento e na recuperação. Nossos corações estão com ele neste momento delicado e desejamos muita força e uma pronta recuperação para o nosso querido Netinho.
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4: 9:47.
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8: Finalzão de semana chegou. Seja muito bem-vindo. Prazeraço, Johnny Silva. Mais um Pop Mix da área. E aí, como que você está? Tá tudo bem? Sexta-feira. Finalzão de semana. Hoje, 2 de outubro de 2026. Aí, a partir de agora, aquela viagem gostosa que gostamos de fazer todos os dias da semana aqui nesta rádio maravilhosa. Ao melhor do pop nacional e internacional vai rolar por aqui. O pop latino e também aquela pitadinha do clássico que não pode ficar de fora. Johnny Silva chegando pra ficar juntinho com você. Vamos juntos. Enquanto isso, você pode acessar aí as nossas redes sociais. Vamos começar muito bem. Tá chegando o Harry Styles.

0: 9:59.
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3: Gente, que notícia triste pra começar o dia! O cantor Netinho, ícone da Axé Music, foi internado novamente em Salvador. É que o linfoma não Hodgkin, que ele já havia tratado, infelizmente retornou. A equipe do artista confirmou a internação e informou que Netinho vai se afastar das redes sociais para focar totalmente no tratamento e na recuperação. Nossos corações estão com ele neste momento delicado e desejamos muita força e uma pronta recuperação para o nosso querido Netinho.
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4: 10 horas e 4 minutos.
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8: Finalzão de semana chegou. Seja muito bem-vindo. Prazeraço, Johnny Silva. Mais um Pop Mix da área. E aí, como que você está? Tá tudo bem? Sexta-feira. Finalzão de semana. Hoje, 2 de outubro de 2026. Aí, a partir de agora, aquela viagem gostosa que gostamos de fazer todos os dias da semana aqui nesta rádio maravilhosa. Ao melhor do pop nacional e internacional vai rolar por aqui. O pop latino e também aquela pitadinha do clássico que não pode ficar de fora. Johnny Silva chegando pra ficar juntinho com você. Vamos juntos. Enquanto isso, você pode acessar aí as nossas redes sociais. Vamos começar muito bem. Tá chegando o Harry Styles.

Sonzeira de Mind Web, aqui na nossa programação, aqui no nosso Pop Mix. Você ouviu Tijuana, Um Dia de Cada Vez, e continuamos por aqui. Tá chegando os Brazucas, Roberta Campos com Nando Rei, De Janeiro a Janeiro.

0: não falta por aqui é música boa. Esse é o nosso Pop Mix. Você curtindo aí o Farruko com Sabrina Carpenter. Vou para um breve intervalo, mas já já tem mais.
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3: 10 horas e 29 minutos.
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4: Dez horas e 34 minutos.
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7: Pop Mix. Já estamos de volta por aqui. Prazeraço Johnny Silva. Vamos coladinhos aqui na melhor rádio do Brasil. Sempre fazendo a trilha sonora dos seus momentos. Você em casa, no trabalho, no trânsito. Ah, tá dentro do ônibus aí curtindo a gente com o fone de ouvido. Tá chegando por aqui o Sam Fender.

melhor do rock and roll, você curte aqui também no nosso Pop Mix. Tá aí a sonzeira do Creed. Quero mandar um abraço pra você aí que tá em qualquer pontinho aqui da nossa cidade. Ah, tá no comércio da nossa cidade. Receba aí o nosso carinho, o nosso abraço, tá bom? Continue sempre com a gente. Tá chegando o Galantes com o Lucas e Steve. Não.

0: bater o carimbo na folhinha de ponto e ir embora. Mas antes, você curtindo aí o Alok Looking for Love com a participação da Anitta. Ah, gente, ó, o nosso Pop Mix volta aí na edição especial de finalzão de semana. Conto sempre com a sua audiência, tá bom? Não saia daí porque tá chegando mais uma super atração. Até lá! Um ótimo final de semana pra você. Tchau, tchau!
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4: 10:59.
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6: A avaliação do governo do presidente Lula do PT foi divulgada por uma pesquisa Datafolha. Os números mostram que 48% dos entrevistados aprovam a gestão, enquanto 49% a desaprovam. Comparado ao levantamento anterior, houve uma leve oscilação, com a aprovação subindo um ponto percentual e a desaprovação caindo.
4: 10:59.
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6: A avaliação do governo do presidente Lula do PT foi divulgada por uma pesquisa Datafolha. Os números mostram que 48% dos entrevistados aprovam a gestão, enquanto 49% a desaprovam. Comparado ao levantamento anterior, houve uma leve oscilação, com a aprovação subindo um ponto percentual e a desaprovação caindo um ponto. A pesquisa foi realizada entre os dias 28 e 30 de setembro, ouvindo 2.506 pessoas.

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3: 11:06.
1: Opa, estamos chegando por aqui com o nosso trânsito livre aqui na Urbis FM de Itaberaba para toda a nossa região e para todo o Brasil também nas plataformas digitais. Essa é a frequência do sucesso. Eu sou Paula Esteves e eu vou contigo por aqui nessa próxima hora com o trânsito livre. Claro, tocando aqui, ó, música diretaça para você, os destaques, tudo que tá bombando, do jeito que você gosta, né? Aquela playlist super especial rolando aqui na Urbis FM. Você vai ficar de fora? Não, né? Então já participa comigo aqui no nosso WhatsApp, que tá liberado, viu? 75 99956-8688. Toma medo desse volume e vem curtir com a gente aqui na Urbis FM, Trânsito Livre. Já é, tá começando.

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0: E você tá curtindo por aqui o nosso Trânsito Livre. Música top, música boa atrás de ótima rolando aqui na nossa Urbis FM, a frequência do sucesso. Tá de boinha por aí? Manda seu alô aqui no nosso WhatsApp, 759-9956-8688. Facinho, né? Segue a gente também nas redes sociais, espalha pra geral, curte e compartilha os nossos posts. Lá você fica sabendo aqui de todos os bastidores, tá? Das nossas novidades, de tudo que rola aqui na Urbis FM Itaberaba. Na sequência, eu volto por aqui no Trânsito Livre com você.
1: 11 horas e 32 minutos.
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2: De volta aqui com o nosso Trânsito Livre na Urbis FM, a frequência do sucesso de Itaberaba para toda a nossa região aqui, ó, com música top. Música boa atrás de ótima para você curtir aí do outro lado, em casa, no trabalho, tá de boa, tá sossegado, tá como, hein? Me conta aqui no nosso WhatsApp, participa, solta a voz aí para mim, capricha na mensagem, vale voz, vale texto, vale tudo, só não vale você ficar de fora aqui da nossa programação, né? Esse é o Trânsito Livre, por onde passam os maiores hits do Brasil, do mundo, da nossa região, e você curte aqui, ó, canta junto com a gente na Urbis FM. Bora lá? Chegando aquela sequência top por aqui no nosso Trânsito Livre.
3: 11 horas e 38 minutos.

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0: E você tá curtindo por aqui o nosso Trânsito Livre. Música top, música boa atrás de ótima rolando aqui na nossa Urbis FM, a frequência do sucesso. Tá de boinha por aí? Manda seu alô aqui no nosso WhatsApp 759-9956-8688. Facinho, né? Segue a gente também nas redes sociais, espalha pra geral, curte e compartilha os nossos posts. Lá você fica sabendo aqui de todos os bastidores, tá? Das nossas novidades, de tudo que rola aqui na Urbis FM Itaberaba. Na sequência eu volto por aqui no Trânsito Livre com você.
1: 11 horas e 59 minutos.
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3: O Pix por aproximação não terá mais o teto fixo de R$500 por transação. A mudança, anunciada pelo Banco Central em junho, permite que os pagamentos sigam a mesma lógica dos demais tipos de Pix. Com a alteração, cada usuário poderá solicitar ao seu banco o aumento ou a redução dos limites diário e por transação, oferecendo maior flexibilidade e personalização.
1: 11 horas e 59 minutos.
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3: A avaliação do governo do presidente Lula do PT foi divulgada por uma pesquisa Datafolha. Os números mostram que 48% dos entrevistados aprovam a gestão, enquanto 49% a desaprovam. Comparado ao levantamento anterior, houve uma leve oscilação, com a aprovação subindo um ponto percentual e a desaprovação caindo um ponto. A pesquisa foi realizada entre os dias 28 e 30 de setembro, ouvindo 2.506 pessoas.

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1: Meio-dia e 7 minutos.

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0: 12:31.
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4: Meio-dia e 35 minutos.
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0: 12:59.
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2: 12:59.
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3: A avaliação do governo do presidente Lula do PT foi divulgada por uma pesquisa Datafolha. Os números mostram que 48% dos entrevistados aprovam a gestão, enquanto 49% a desaprovam. Comparado ao levantamento anterior, houve uma leve oscilação, com a aprovação subindo 1 ponto percentual e a desaprovação caindo 1 ponto. A pesquisa foi realizada entre os dias 28 e 30 de setembro, ouvindo 2.506 pessoas.

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0: 13h25.
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2: A Hora do Consumidor, trazendo as dúvidas dos nossos ouvintes. Agora, respondendo aqui o nosso amigo Marcelo de Varginha, né? Ele tentou resolver um problema diretamente com a empresa, mas ela não resolveu. E ele pergunta qual é o próximo passo. Olha, Marcelo, primeiro, reúna tudo que comprova a relação de consumo, viu? Nota fiscal, contrato, comprovantes de pagamento, mensagens e protocolos. O artigo 6º, inciso 7º do CDC, garante ao consumidor acesso aos órgãos administrativos e judiciais para prevenção e reparação de danos. Você pode procurar o PROCON da sua cidade e, conforme o caso, utilizar os canais oficiais de defesa do consumidor ou buscar orientação jurídica, tá bom? Você ouviu aqui o Hora do Consumidor. Conhecer seus direitos é o primeiro passo, né, para fazer valer cada um deles, hein? E em caso de dúvida, procure o PROCON da sua cidade e guarde sempre os

0: comprovantes da sua compra ou contratação, tá certo? Eu sou Kleber Salles e tô de volta na próxima edição.
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2: 13:34.
3: Estamos de volta com o Toca Tudo.

0: Michel.
1: Todo carinho pro Breno e Caio César aí, galera.
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0: 14 horas, em ponto. 14 horas, em ponto.
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4: Quatorze horas e 3 minutos.
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10: Sextou, turminha! Como que você está? Tudo bem? Prazeraço Johnny Silva, muita alegria, muita descontração a partir de agora. Vamos coladinho, sexta-feira, final de semana. Hoje, 2 de outubro de 2026. Ah, tudo combinando, né? Finalzão de semana, início de mês. Muita gente recebe aí, já programando aí o finalzão de semana. Vamos que vamos, né? E a partir de agora, o que não vai faltar por aqui é música boa, porque afinal de contas, o nosso finalzão de semana é muito mais que especial, com muita música boa. Tá chegando por aqui Priscila Senna com Simone Mendes. Aumenta o som aí. Vamos começar muito bem a tarde mais que demais.

0: combinando certinho, finalzão de semana, música boa, um papo bom, vamos juntinhos, coladinhos aqui neste finalzão de semana mais animado do Brasil. Você ouvindo aí essa música lindíssima do Lucas Graham, e passou por aqui o Léo Foguete, o Natan e o Léo Foguete. Última noite, é isso aí, ó. Tá chegando o Danilo e o Davi, apaga, apaga, apaga, e é hora de você curtir mais um super sucesso aqui na Tarde Mais Que Demais. Aumenta o som aí, vem comigo!
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0: Você ouvindo Marília Tavares, casado ou solteiro, passou por aqui os dois filhos de Francisco, Zezé de Camargo e Luciano. Vou para um breve intervalo, mas no próximo bloco tem muito mais pra você.
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2: 14 horas e 25 minutos.
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2: 14 horas e 30 minutos.
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você que por aqui só passa os sucessos, aquelas músicas pra você relembrar. Você ouvindo aí o Cleito e Romário, opa, cadê eu? Antes você curtiu aqui Babado Novo, Doce Paixão, pra relembrar, pra matar saudade aqui na Tarde Mais Que Demais. Por aqui continua.

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0: você curtindo a doçura desse pagode com o Dilcinho, com a participação do Sorriso Maroto, Mensagem Apagada. Música lindíssima, né? No próximo bloco tem muito mais, então não saia daí. Eu espero que você esteja gostando da nossa programação e eu tenho certeza que você está gostando. Já tem mais!
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2: 14 horas e 50 minutos.
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0: Continuando com os resumos, agora temos o resumo da novela O Que a Vida Me Roubou. Em Água Azul, Esmeralda e Renato confessam amar-se e se beijam, mas Ezequiel os interrompe e eles se despedem. No meio da chuva, Nádia, chorando, grita Victor. Ele, desesperado, a deixa entrar em sua casa e a pede desculpas, confessando que a ama muito. Eles fazem amor. Na fazenda Almonte, Macário informa Alessandro que Joventino está morto. José Luiz se nega a acompanhar Alessandro até Água Azul com o pretexto de encarregar-se da segurança da fazenda. José Luiz telefona para Loreto para dizer que Alessandro irá com o Capitão Robledo informar-lhe tudo o que se passa na fazenda e lhe pedir ajuda. Porém, se Renato não estiver livre, não haverá trato algum. Macário informa José Luiz que seu amigo apareceu atirado próximo ao rio e que o agrediram brutalmente.
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3: 14:55.
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6: 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Deixa eu.
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1: E aí, devia ser proibido ou não?
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1: 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Ó o Henrique Juliano aí, devia ser proibido. Você curtindo aqui na Tarde Mais Que É Demais. E olha só quem tá chegando por aqui, o Thiago André. O Thiaguinho vai cantar pra gente aqui na Tarde Mais Que É Demais. Enquanto isso, você vai seguindo a gente, vai participando com a gente nas nossas redes sociais, no nosso site, pelo nosso aplicativo. E obrigado aí a você que tá sempre curtindo a gente pela Alexa. Vem com a gente!
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1: Você curtindo aqui na Tarde Mais Que Demais, o Danilo e Davi, Fumo da Noite. Ah, gente, eles não têm só esse sucesso aí, não. Tem Apaga, Apaga, Apaga, tem Mudou o Texto, Tive que Bater Palma. Tem mais algumas aí que eu não vou lembrar agora, viu? É muito sucesso e todos eles você curte aqui na Tarde Mais Que Demais, aqui nesta rádio maravilhosa. Vou para um breve intervalo, tomar um pouquinho de café, mas já já eu tô de volta para curtir essa tarde juntinho com você. Sexta-feira, finalzão de semana. Eita, mas hoje promete!
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3: 15 horas e 19 minutos.
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1: Quinze horas e 24 minutos.
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4: Chegando Stephanie Gabriele, resolve seus B.O.

Você ouvindo Ana Castela, olha onde eu tô. Você curtindo só lançamentos, só música boa aqui na Tarde Mais Que Demais. Tá chegando Marília Tavares com a participação do Murilo Huff aqui na Tarde Mais Que Demais. Pode.

0: chegamos ao final de mais uma tarde nesta sexta-feira. Quero agradecer pela sua sintonia, pela sua audiência. Ah, antes você ouvindo aí o Zé Neto e Cristiano Escondendo Ouro, uma super sequência que você curtiu aqui também, tá? Ó, a Tarde Mais Que Demais volta aí na edição especial de finalzão de semana, então conto sempre com a sua audiência. Gente, domingão é dia de votação, é dia de você votar em quem vai ser aí as nossas autoridades. Então vote consciente, não deixa ninguém falar na sua cabeça, ah, você tem que votar nesse, você tem que votar naquele. Vota naquilo que o seu coração tá pedindo, tá certo? É o voto consciente, é esse aí. Ah, e eu quero agradecer mais uma vez pela sua sintonia, pela sua audiência, por estar junto com a gente. Um ótimo final de semana, um ótimo restante de sexta-feira e até o finalzão de semana. Tchau, tchau!
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2: 15 horas e 51 minutos.
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0: uma das duplas mais icônicas da música sertaneja, Leandro e Leonardo, vai ter sua trajetória contada nas telonas. O filme, intitulado Não Aprendi a Dizer Adeus, já está em fase de testes para a escolha do elenco que dará vida aos cantores e a outras figuras importantes de suas carreiras. A produção será dirigida por Jamie Monjardim e promete emocionar os fãs. A atriz Alessandra Maestrini, inclusive, é cotada para interpretar Edi Cury, assessora que trabalhou com Leonardo. O longa deve focar na fase da vida de Leonardo após a perda do irmão.
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Olá, noveleiros! Estamos chegando com os resumos das suas novelas favoritas para esta sexta-feira. E agora o resumo da novela Iludida. Deryn observa Asya e Volkan conversando no hospital e surta. Ali questiona Bahar sobre suas fotos com Mert e ela conta que os dois estão separados. Mert tenta envenenar Deryn e fala sobre a relação possessiva de Volkan com a ex-mulher. Asya pergunta a Ali sobre os roubos ocorridos na escola, mas o jovem se esquiva e, nervoso, corre para quarto. Haluk repreende Volkan sobre o gasto feito sem sua autorização. Asya encontra uma caixa com objetos que Ali furtou. Seosuke recebe uma inesperada visita no hospital. Ali e Selin brigam e ele a chama de mentirosa. Gonu é avisada sobre a publicação de uma matéria relacionada aos roubos na escola. Demir expõe Ali como o autor dos roubos no colégio. Deryn surge com um enteado na casa de Asya para buscar os pertences do menino e diz que a partir de agora ele vai morar com ela e Volkan.

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1: 15 horas e 58 minutos.
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0: uma das duplas mais icônicas da música sertaneja, Leandro e Leonardo, vai ter sua trajetória contada nas telonas. O filme, intitulado Não Aprendi a Dizer Adeus, já está em fase de testes para a escolha do elenco que dará vida aos cantores e a outras figuras importantes de suas carreiras. A produção será dirigida por Jamie Monjardim e promete emocionar os fãs. A atriz Alessandra Maestrini, inclusive, é cotada para interpretar Edi Cury, assessora que trabalhou com Leonardo. O longa deve focar na fase da vida de Leonardo após a perda do irmão.
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Olá, noveleiros! Estamos chegando com os resumos das suas novelas favoritas para esta sexta-feira. E agora o resumo da novela Iludida. Deryn observa Asya e Volkan conversando no hospital e surta. Ali questiona Bahar sobre suas fotos com Mert e ela conta que os dois estão separados. Mert tenta envenenar Deryn e fala sobre a relação possessiva de Volkan com a ex-mulher. Asya pergunta a Ali sobre os roubos ocorridos na escola, mas o jovem se esquiva e, nervoso, corre para quarto. Haluk repreende Volkan sobre o gasto feito sem sua autorização. Asya encontra uma caixa com objetos que Ali furtou. Selçuk recebe uma inesperada visita no hospital. Ali e Selin brigam e ele a chama de mentirosa. Gonu é avisada sobre a publicação de uma matéria relacionada aos roubos na escola. Demir expõe Ali como o autor dos roubos no colégio. Deryn surge com um enteado na casa de Asya para buscar os pertences do menino e diz que a partir de agora ele vai morar com ela e Volkan.

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1: 16 horas e 6 minutos.
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0: 16 horas e 30 minutos.
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3: Atenção, gaúchos! A banda Traia Véia, um dos nomes em ascensão na nova geração do sertanejo, confirmou sua estreia no Auditório Araújo Viana, em Porto Alegre. A apresentação está marcada para março de 2027, mas a notícia já está agitando o cenário musical. O show promete uma noite inesquecível, misturando nostalgia, romantismo e os sucessos que colocaram o grupo em destaque. É a chance de ver de perto essa nova força do sertanejo em um dos palcos mais tradicionais da capital gaúcha.
2: Sim.

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Continuando com os resumos, agora temos o resumo da novela O Que a Vida Me Roubou. Em Água Azul, Esmeralda e Renato confessam a Márcia e se beijam, mas Ezequiel os interrompe e eles se despedem. No meio da chuva, Nádia, chorando, grita Victor. Ele, desesperado, a deixa entrar em sua casa e a pede desculpas, confessando que a ama muito. Eles fazem amor. Na fazenda Almonte, Macário informa Alessandro que Joventino está morto. José Luiz se nega a acompanhar Alessandro até Água Azul com o pretexto de encarregar-se da segurança da fazenda. José Luiz telefona para Loreto para dizer que Alessandro irá com o Capitão Robledo informar-lhe tudo o que se passa na fazenda e lhe pedir ajuda. Porém, se Renato não estiver livre, não haverá trato algum. Macário informa José Luiz que seu amigo apareceu atirado próximo ao rio e que o agrediram brutalmente.

0: 16h38.
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2: Estamos de volta pra você aqui ao vivo, hein? Com o seu show da tarde. Espero que todos estejam aí prontos pra curtir, pra aproveitar essa tarde aí empolgante ao som das melhores músicas. Ó, sem mais delongas, vamos nessa. Vamos tocar nossa primeira.

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0: A dupla Country Beat, formada por Matheus Félix e Léo Souza, está com a agenda cheia. Eles confirmaram uma maratona de 11 shows para o mês de outubro, passando por diversos estados como Rio Grande do Sul, Santa Catarina, São Paulo, Minas Gerais e Paraná. Criado em 2024, o Country Beat é um dos destaques do agronejo, misturando a identidade sertaneja com batidas de funk e música eletrônica. A dupla, que já assinou hits como Pipoco e Dentro da Hilux, agora brilha nos palcos com seu projeto autoral.
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0: o resumo da novela A Nobreza do Amor. Jindal avisa Virgínia, que espera ser bem recebido. Tonho e Alica se amam. Chinu apresenta José, Akin e Ladisa. Marta revela a Diógenes que Mirim é apaixonado por Lúcia. Mirinho diz a Graça e Virgínia que intenciona se mudar com as duas para São Paulo. Viriato confronta Claudina sobre os falsos milagres de Veneranda. Chinua implora para que Campbell o ajude a falar com Kenya. Chinua conta a Kenya que José libertará a princesa e Dume com a ajuda de Omar. Sebastião entrega a Virgínia o telegrama que anuncia a chegada de Jindal. Tudo que vai acontecer na sua novela
1: favorita. 17 horas e 12 minutos. 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

0: 17h32.
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Seguindo agora, temos o resumo da novela por você. Sem avisar as crianças, Bela decide procurar por Haroldo com as pistas deixadas por Julie. Peixe desconfia de Vanessa. Lucas e Bela fazem um jantar para as crianças e Peixe e Glorinha falam sobre seu pai. Yara e Juarez planejam sua festa de renovação de votos. Toy acolhe Próspero, que sente falta de Augusta. Vanessa assina os papéis do divórcio, mas insiste que ainda ama Gabriel. Toy pergunta a Juarez sobre Zé. Hannah enfrenta a Silvia. Mike ajuda Suelen, que fica encantada. Glorinha flagra Peixe e Dalila se beijando. Bela e Yara vão atrás de Haroldo.

0: 17:38.
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2: Estamos de volta pra você aqui ao vivo, hein? Com o seu show da tarde. Espero que todos estejam aí prontos pra curtir, pra aproveitar essa tarde aí empolgante. Ao som das melhores músicas. Ó, sem mais delongas, vamos nessa. Vamos tocar nossa primeira.
1: É.

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o resumo da novela Quem Ama, Cuida. César e Bia ficam felizes por Adriana. Fernando lamenta a sintonia entre Felipe e Mau Mau. André diz a Dora que deseja ficar com ela para sempre. Yuri avisa Pilar que Andrea não tem família e que ela é sustentada pelo ex-marido Joel. Pilar pensa em contratar Joel para o jantar de noivado de Rafael e Andrea. Pedro estranha ao receber um telegrama de alguém misterioso. Pilar procura Tom. Tom aceita uma missão contra Adriana a mando de Pilar. Adriana avisa Nancy sobre sua intenção de se aliar a Tiago. Tom leva Helenice para jantar e agride garçom por ciúme. Otoniel descobre que Francesca foi assassinada.

0: legalzinho, né? Mas a diversão, como sempre, vai continuar aqui na sua programação. A gente volta amanhã com mais uma edição do seu Show da Tarde com muito mais novidades.
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2: Salve, rainha! Mãe de misericórdia, vida e doçura, esperança, nossa salve! A vós bradamos, degredados filhos de Eva, a vós suspiramos gemendo e chorando neste vale de lágrimas. Eis, pois, advogada nossa, esses vossos olhos misericordiosos a nós volvei, e depois deste desterro, mostrai Jesus bendito fruto em vosso ventre. Ó clemente, ó piedosa, ó doce Santa Virgem Maria, rogai por nós, Santa Mãe de Deus, para que sejamos... Salve, Rainha! Mãe de misericórdia, vida e doçura, esperança, nossa salve! A vós bradamos, degredados filhos de Eva, a vós suspiramos gemendo e chorando neste vale de lágrimas. Eis, pois, advogada nossa, esses vossos olhos misericordiosos a nós volvei, e depois deste desterro, mostrai Jesus bendito fruto em vosso ventre. Ó clemente, ó piedosa, ó doce Santa Virgem Maria, rogai por nós, Santa Mãe de Deus, para que sejamos sempre livres do pecado, protegidos de todos os perigos e dignos da promessa de Cristo. Pai nosso que estás no céu, santificado seja o vosso nome, venha a nós o vosso reino, seja feita a vossa vontade, assim na terra como no céu. O pão nosso de cada dia nos dai hoje, perdoai-nos as nossas ofensas, assim como nós perdoamos a quem nos tem ofendido. Não nos deixei cair em tentação, mas livrai-nos do mal. Amém.
3: 18 horas, em ponto.
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2: 18 horas e 5 minutos.
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0: 18h26.
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3: Horas e 33 minutos.
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0: Salve, rainha. Mãe de misericórdia.
1: 18:59.
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0: 19h05.
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3: É a boteca do Pablo, gente! Vem! Essa eu acho que vocês conhecem, gente.

0: Ô bodegueiro, comece batendo uma pinga pra mim, por favor.
1: Cachaceiro.
0: O cachaceiro só funciona com uma pingazinha, né, Neymar?

0: 19h25.
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2: 19 horas e 33 minutos.

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0: 19h59.
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0: 19h59.
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3: 20 horas e 3 minutos.
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0: 20h19.
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0: 20h31.
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1: Vinte horas e 35 minutos.
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0: 20h58.
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0: 20h59.
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